Mas quem é aquela mulher? Toda vestida de preto, que perdeu o marido e os filhos pela justa luta do povo angolano.